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Neste concerto, tenho a honra e o privilégio de poder celebrar uma das obras-primas mais emblemáticas da história da arte, da música e do jazz. E neste concerto vou estar acompanhado por 6 músicos inacreditáveis, que são o Romeu Tristão no contrabaixo, João Pedro Coelho no piano, Luís Candeias na bateria, João Pereira na bateria, Bernardo Tinoco no saxofone barítono e o João Almeida no trompete. Por isso, venham ouvir a nossa celebração de Love Supreme, dias 18 e 19 na Cultura Gesto. Mas até lá, poderão espreitar a nossa versão mais intimista da suite, tocada em duetos, que sai já no próximo dia 15 nas plataformas online. Obrigado.

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2: O Blue Note revela os primeiros concertos da sua nova sala em Londres. O histórico Blue Note Jazz Club anunciou a programação da sua nova sala situada em Covent Garden, Londres. Abre portas no dia 23 de setembro e contará com alguns dos nomes mais relevantes do jazz contemporâneo nas primeiras semanas de atividade. A noite de estreia será protagonizada pelo pianista, produtor e vencedor de 5 prémios Grammy, Robert Glasper, que assume também o papel de embaixador criativo do espaço. O músico vai regressar ao Blue Note London para mais 7 atuações ao longo do mês de novembro, integrando a programação da temporada inaugural. O cartaz reúne ainda uma combinação de artistas britânicos e internacionais, como Erykah Badu, Nubaya Garcia, Youssef Deis, Kokoroko, refletindo a intenção do clube de cruzar tradições e inovação dentro do universo do jazz e das suas ramificações contemporâneas. Localizado no coração do Covent Garden, o novo Blue Note contará com uma nova sala principal com capacidade para 250 pessoas, onde vão decorrer 2 atuações por noite. O espaço inclui ainda uma segunda sala, a B-Site, com capacidade para 100 pessoas, dedicada à promoção de artistas emergentes da cena britânica. A sua abertura está prevista para o final deste ano. A chegada do Blue Note a Londres marca uma expansão significativa para uma das marcas mais emblemáticas da história do jazz. Fundado em Nova Iorque em 81, o clube tornou-se uma referência mundial, recebendo ao longo das décadas alguns dos mais importantes nomes da música improvisada e das suas várias correntes. A abertura do Blue Note London representa mais um sinal da crescente relevância do jazz contemporâneo na programação cultural da cidade, reforçando Londres como um dos principais polos globais para o género.
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2: A Technics anuncia um DJ set exclusivo de Yosuke Yukimatsu para assinalar os 55 anos da série SL-1200. A Technics anunciou esta atuação especial para celebrar o aniversário da icónica série de giradiscos SL-1200. O DJ japonês protagoniza um set integralmente em vinil, gravado na emblemática Tokyo Tower, que será transmitido gratuitamente no canal do YouTube da Resident Advisor no dia 18 de agosto. A iniciativa integra a campanha de celebração dos 55 anos da série SL-1200, que vai culminar em 2027 sob o mote The Legend Keeps Spinning. A campanha pretende homenagear a cultura de vinil e reforçar o compromisso da Technics com a preservação e evolução deste formato, que continua a desempenhar um papel central na cultura de DJ. Lançada originalmente em 72, a série SL-1200 tornou-se uma referência absoluta para DJs de todo o mundo, estabelecendo-se como padrão da indústria graças ao seu sistema de tração direta e elevada fiabilidade. Até à data, a Technics já vendeu mais de 3,5 milhões de unidades da série em todo o mundo. Além da atuação, a marca irá publicar uma entrevista exclusiva com Yosuke Yukimatsu, na qual o artista aborda a sua relação com os discos de vinil, a arte do DJing em formato analógico e a importância contínua deste meio na sua prática artística. Reconhecido pelas suas seleções imprevisíveis e pela capacidade de cruzar géneros musicais distintos numa única narrativa sonora, Yosuke Yukimatsu é atualmente uma das figuras mais influentes da cena underground global, sendo frequentemente apontado como um dos DJs mais inovadores da sua geração. A estreia do set está marcada para o dia 18 de agosto, às 17 horas, hora de Portugal Continental, através do canal oficial da Resident Advisor no YouTube.
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2: Inquestionavelmente, Gary, é o pensamento que ocorre perante o projeto que vai ganhando forma em Abu Dhabi. 20 anos depois do seu anúncio, o Guggenheim Abu Dhabi vai abrir portas ao público a 11 de dezembro de 2026. Um projeto nascido da inventiva do arquiteto e prémio Pritzker Frank Gehry, que morreu em dezembro de 2025, aos 96 anos. O novo Museu de Arte Moderna e Contemporânea da capital dos Emirados Árabes Unidos será a nova estrela da constelação de instituições da Fundação Solomon R. Guggenheim, que inclui Nova York, Bilbao e Veneza. Com uma diferença, o Guggenheim Abu Dhabi será a maior instituição Guggenheim. São mais de 74 mil metros quadrados, 30 galerias e cerca de 11.600 metros quadrados de espaço expositivo interior. O exterior do edifício é uma composição não convencional de 10 cones culturais revestidos em malha de aço inoxidável, onyx e vidro, que se elevam a 85 metros de altura. Este será também o museu mais caro da rede Guggenheim, com um custo estimado em mais de US$1 mil, segundo o New York Times. Mohamed Khalifa Al Mubarak, presidente do Departamento de Cultura e Turismo de Abu Dhabi, declarou em comunicado oficial que a instituição representa um momento decisivo da nossa viragem cultural. O acervo da nova instituição está a ser construído desde 2009 e cobre diversas expressões artísticas desde a década de 60 até ao presente. As galerias não vão obedecer a uma lógica cronológica, mas sim a núcleos agrupados por títulos como abstrações, cultura popular, terra, linguagem e narrativa. Na prática, pretendem funcionar como um convite para que os visitantes interajam com a arte nos seus próprios termos, segundo esclarece o comunicado de imprensa. Mariette Westerman, diretora e CEO da Fundação Solomon R. Guggenheim, declarou que o Guggenheim Abu Dhabi será uma fonte de admiração, um centro de conexão e um lugar de curiosidade e alegria para as pessoas dos Emirados Árabes Unidos e do mundo. O Guggenheim Abu Dhabi é o mais recente de uma série de instituições culturais que integram no distrito cultural da ilha de Saadiyat, em Abu Dhabi, um projeto multimilionário que abarca instituições como o Louvre Abu Dhabi, o Museu Nacional Zayed e o Museu de História Natural de Abu Dhabi. Em Portugal está a decorrer uma exposição dedicada ao conhecido arquiteto norte-americano. O século de Gehry ocupa até o dia 30 de dezembro a ala Álvaro Siza, do Museu de Arte Contemporânea de Serralves, no Porto. Divide-se em 8 capítulos temáticos e é composta por maquetes de grande escala, num total de 19 projetos. Uma retrospectiva que nos elucida sobre o gênio inventivo e desassossegado daquele que é, na opinião do também Pritzker e amigo Siza Vieira, o grande arquiteto do final do século XX e início do século XXI.
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2: O Rainbow Disco Club estreia-se em Singapura e reforça a ligação a Portugal com um evento na Costa da Caparica. O Rainbow Disco Club é um dos festivais de música eletrónica mais respeitados do Japão. Continua a expandir a sua presença internacional com o anúncio da sua primeira edição em Singapura, marcado para os dias 3 e 4 de outubro. O evento vai decorrer em vários espaços da cidade e contará com atuações de nomes como DJ Nobu, Antal, além da estreia de um espetáculo colaborativo entre Kuniyuki, Xielin e Kin Leon. A nova etapa asiática surge poucos meses depois da realização da 17ª edição do festival em Shizuoka, no Japão, e confirma a crescente projeção internacional de uma marca que se tornou referência pela sua curadoria exigente e pela capacidade de unir diferentes gerações da cultura de dança. Antes de chegar a Singapura, o Rainbow Disco Club faz uma paragem em Portugal através de uma colaboração especial com a promotora Boa Viagem. O evento acontece no dia 14 de agosto, entre a Quinta Mira Rio, na Costa da Caparica, durante o dia, e o Waikiki Beach Club, que recebe a continuação da festa pela noite dentro. O alinhamento reúne vários artistas ligados ao universo da Rainbow Disco Club, com Antal a liderar a programação diurna, ao lado de Annie em back-to-back com Tiago, Capa Blanca e Dolce Vito. Já a sessão noturna contará com Shida, DJ Kering e Johnny Rock, figura habitual do ecossistema Rainbow Disco Club e presença frequente nas suas edições japonesas. A parceria com a Boa Viagem reforça a relação crescente entre o festival japonês e a cena portuguesa, aproximando Lisboa e a Caparica de uma rede internacional de eventos que já passou por cidades como Nova Iorque, Bangkok e agora Singapura. Num panorama global cada vez mais homogéneo, o Rainbow Disco Club continua a destacar-se por privilegiar a descoberta musical, a qualidade da experiência e uma forte identidade cultural, características que lhe garantiram um lugar único no circuito eletrónico mundial.
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2: A Suno lança um serviço de prensagem de vinil para músicas criadas por inteligência artificial. A plataforma de criação musical por inteligência artificial Suno anunciou o lançamento do Suno Vinyl, um novo serviço que permite transformar músicas geradas por AI na plataforma em discos de vinil físicos. A novidade surge como mais um passo na expansão do ecossistema da empresa. Através do serviço, os utilizadores podem selecionar temas da sua biblioteca na Suno e criar um alinhamento com até 46 minutos de música, que será posteriormente prensado em formato de vinil. Além da seleção musical, o Suno Vinyl permite personalizar a componente visual do lançamento. Os utilizadores podem carregar as suas próprias imagens ou recorrer às ferramentas da plataforma para criar capas, etiquetas centrais e artwork para o disco, resultando num produto totalmente personalizado. Segundo a empresa, cada unidade terá um preço estimado de $45, acrescido dos custos de envio. Os discos serão produzidos em formato de 12 polegadas, utilizando um material apresentado como uma alternativa mais sustentável aos processos tradicionais de fabrico de vinil. O lançamento acontece numa altura em que o mercado dos discos continua a demonstrar uma surpreendente vitalidade. De acordo com a Recording Industry Association of America, as vendas de vinil ultrapassaram os $1 mil milhões nos Estados Unidos em 2024, um valor que não era registado desde 83, o que confirma o ressurgimento do formato como objeto cultural e de coleção. No entanto, a expansão comercial da Suno continua a decorrer sob forte escrutínio jurídico. Desde o seu aparecimento em 2023, a empresa tem enfrentado várias disputas relacionadas com direitos de autor e utilização de conteúdos protegidos por treino dos seus modelos de inteligência artificial. Com o lançamento da Suno Vinyl, a empresa procura agora levar as criações geradas por AI para o mundo físico, numa iniciativa que combina uma das tecnologias mais recentes da indústria com um dos seus formatos mais tradicionais.
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2: A plataforma musical sueca Spotify anunciou a introdução, a partir do próximo mês de setembro, de uma nova etiqueta para identificar identidades de artistas geradas por inteligência artificial. A partir de meados de setembro, a etiqueta AI Persona passa a aparecer em alguns perfis de artistas, indicando aos ouvintes da plataforma que a identidade de um artista pode ter sido gerada por inteligência artificial e que não corresponde a uma pessoa real. Informou a Spotify em comunicado citado pela agência EFE. A plataforma considera que os consumidores de música no Spotify devem poder confiar que o artista por detrás de uma canção é realmente quem diz ser, algo mais essencial do que nunca na era da inteligência artificial generativa. Esta nova etiqueta representa mais um passo no objetivo da empresa sueca de tornar a plataforma mais transparente e fiável neste novo contexto, depois do lançamento de Verified by Spotify, verificado pela Spotify, Song DNA, ADN das canções e AI Credits, créditos de IA, que permitem saber como uma canção foi criada, assim como da proteção do perfil do artista. Por defeito, a Spotify não vai incluir música de AI personas nas suas recomendações editoriais ou algorítmicas, indica a plataforma no comunicado. Embora acreditemos que todos os artistas devem ter liberdade criativa para decidir como querem apresentar-se, a programação da Spotify está centrada em dar visibilidade à música de artistas reais que estão a construir uma carreira profissional na indústria musical, afirmou a empresa. Os artistas podem indicar que o seu perfil representa uma AI persona através do Spotify for Artists, o Spotify para artistas. No entanto, a plataforma não vai confiar apenas na autodeclaração e vai também passar a analisar os perfis dos artistas para identificar aqueles cuja identidade pública, ou seja, a identidade que um artista apresenta no seu perfil, incluindo o nome e as imagens, pareça representar uma identidade fotorrealista gerada por inteligência artificial. A plataforma vai começar pelos artistas que tenham atingido determinados níveis de audiência, de modo a que estas etiquetas abranjam a grande maioria dos perfis de artistas visitados pelos utilizadores. Nos perfis em que a equipa de revisão da Spotify aplicar a etiqueta, os artistas serão avisados e terão a oportunidade de se identificarem como AI persona ou de representarem uma contestação, explica a empresa. Spotify dará também aos ouvintes a possibilidade de sinalizarem perfis de artistas que considerem representar AI personas.
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2: Um sintetizador de Vangelis foi vendido por um valor recorde em leilão. O Yamaha CS80, alegadamente pertencente ao compositor grego Vangelis, foi vendido por 470 mil euros, tornando-se o sintetizador mais caro alguma vez vendido em leilão. O instrumento, um protótipo sem número de série, é descrito como o primeiro CS80 utilizado por Vangelis e terá sido usado na gravação do álbum Spiral, lançado em 77. O lendário compositor falecido em 2022 ficou conhecido pelo uso deste sintetizador analógico polifónico em algumas das bandas sonoras mais icónicas da história do cinema, como Blade Runner. A venda foi realizada através da plataforma Reverb por um vendedor sediado em Atenas. No entanto, a proveniência do instrumento não está totalmente documentada. A ligação a Vangelis baseia-se sobretudo nas declarações do vendedor, embora tenha sido apontado como indício uma queimadura de cigarro numa das teclas lá do teclado, alegadamente compatível com a utilização do músico. O valor alcançado ultrapassa um anterior recorde para um instrumento eletrónico vendido em leilão. Esse título pertencia a um vocoder Schneiser, que foi propriedade de Florian Schneider, membro fundador dos Kraftwerk, vendido em novembro do ano passado por cerca de 256 mil euros. Lançado em 77, o Yamaha CS80 é considerado um dos sintetizadores mais influentes de sempre. Apesar do seu peso, complexidade e elevado custo de manutenção, tornou-se uma peça de culto graças à sua expressividade e ao papel fundamental que desempenhou na música eletrónica e cinematográfica nas décadas de 70 e 80. A venda reforça o crescente interesse de colecionadores e músicos por instrumentos históricos associados a figuras marcantes da música, num mercado onde equipamentos raros e com valor cultural continuam a atingir preços cada vez mais elevados.

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2: Os filmes A Professora de Francês, do brasileiro Ricardo Alves Júnior, e Narciso, do paraguaio Marcelo Martinesi, ambos com coprodução portuguesa, vão estar em setembro no Festival Internacional de Cinema de San Sebastián, em Espanha. Os dois filmes vão ser exibidos no programa Horizontes Latinos, juntamente com outras longas-metragens que contam com produção, realização ou histórias que envolvem a realidade latino-americana. A encerrar este programa estará na Narciso, filme de Marcelo Martinesi, coproduzido por Portugal pela Oblaum Filmes, de Ico Costa, juntamente com o Brasil, Paraguai, Espanha, França, Uruguai e Alemanha. Narciso, que em fevereiro recebeu o prémio da crítica na secção Panorama do Festival de Berlim, situa-se em 1958 no Paraguai, que vive sob um opressivo regime militar. É a esse Paraguai que regressa o carismático e misterioso Narciso, regressando assim de Buenos Aires, com o rock and roll nas veias. Torna-se um sucesso na rádio e um símbolo de liberdade que um dia é encontrado morto, refere a sinopse. A estreia mundial em San Sebastián estará A Professora de Francês, de Ricardo Alves Júnior, e que resultou de uma produção entre o Brasil, França e Portugal pela Carro Filmes, de João Salavisa e René Menader Messora. Apresentado como um thriller psicológico, A Professora de Francês é uma reflexão sobre a intolerância de género, o fanatismo religioso e a violência produzida pelo preconceito, refere a Caro Filmes. Segundo a sinopse, o filme acompanha Graça, que mora com a namorada Clara e sobrevive dando aulas particulares de francês. Após uma emergência de saúde do pai, Graça volta à casa onde cresceu e encontra vizinhos que lideram uma seita na comunidade. De acordo com a Caro Filmes, A Professora de Francês teve direção de fotografia de Vasco Viana e montagem de Luísa Homem. Estas duas coproduções tiveram apoio financeiro do ICA, o Instituto de Cinema e Audiovisual. A 74ª edição do Festival de Cinema de San Sebastián, no País Vasco, está marcada para de 18 a 26 de setembro.

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2: Um novo estudo revela uma mudança profunda no modelo económico dos clubes de Berlim. O estudo da Club Commission, a principal organização de defesa da cultura de clubes em Berlim, concluiu que a cena noturna da capital alemã continua culturalmente vibrante, mas enfrenta desafios económicos cada vez maiores, que estão a obrigar os espaços a alterar os seus modelos de negócio. Divulgado na semana passada, o relatório Club Culture Berlin 2026 constituiu o primeiro levantamento abrangente realizado junto de proprietários de clubes e promotores de eventos desde 2019, oferecendo uma visão detalhada do estado do setor no período pós-pandemia. Segundo Marcel Weber, presidente da Club Commission, as pistas de dança continuam cheias, mas a sustentabilidade financeira dos espaços está longe de estar garantida. As pistas dos clubes de Berlim estão cheias, mas está a tornar-se cada vez mais difícil para muitos espaços operar de forma sustentável. Apesar de 83% dos clubes e organizadores reportarem taxas de ocupação superiores a 50%, apenas 61% consegue atingir o ponto de equilíbrio financeiro. Em 2017, essa percentagem era de 79%, o que demonstra uma deteriorização significativa da rentabilidade do setor. O estudo revela também o desaparecimento gradual da chamada classe média dos clubes berlineses. Uma das transformações mais marcantes identificadas pelo relatório diz respeito às fontes de rendimento. Em 2017, cerca de 60% das receitas provinham da venda de bebidas e outros consumíveis, enquanto os bilhetes representavam apenas 21%. Hoje o cenário inverteu-se. A bilheteira corresponde a 59% das receitas e as vendas de comida e bebida caíram para 20%. Esta mudança reflete uma alteração nos hábitos do público. Os consumidores planeiam as suas saídas de forma mais cuidadosa, permanecem menos tempo nos eventos e consomem menos bebidas durante a noite. Perante o aumento dos custos operacionais e de pessoal, muitos espaços foram obrigados a rever preços. Cerca de 67% dos clubes e promotores aumentaram os preços de bebidas, enquanto que 47% subiram os valores de entrada. Ainda assim, o panorama não é exclusivamente negativo. Desde 2020, encerraram 24 clubes e espaços culturais em Berlim, mas aproximadamente 25 novos espaços abriram portas no mesmo período. O estudo destaca ainda um investimento crescente em diversidade, formação e desenvolvimento de equipas, apontando para uma cena noturna em transformação, mas longe de estagnar. Realizado em parceria com o Departamento do Senado para os Assuntos Económicos, Energia e Empresas Públicas, o relatório baseia-se em respostas de mais de 100 agentes do setor, incluindo proprietários de clubes, promotores, coletivos independentes e outros profissionais da vida noturna berlinense.
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